21h02, aqui, Terra Gaúcha, programa Galpão do Dom Juvencio, e voltou a chover aqui em Santa Cruz do Sul. Uma chuva mansa, mas já se ouve no telhado do galpão. Nós tivemos Garoto de Ouro, Saudade da Minha Terra, nesses galpões com Enio Medeiros, Fernando Sacol, Tapera do Interior, Chico Teixeira, Prelúdio de Índios Ventenas. Aproveitar e mandar um saludo, né, tia, para o Felipe Giruá, para o França em Nova Prata, o Anderson em Florestop, no Paraná, também Pedro Muniz, aqui em Santa Cruz do Sul, para o Valdoir e a família dele, em Caxambu, Minas Gerais, um grande abraço, para o Adriano em Rolante, também para o Fábio aqui em Santa Cruz, para o Osório lá no Alegrete, o Serginho lá na Praia do Ouvidor, trabalhando tranquilo no mar, o Elito lá em Dona Francisca, também para o Wilson Padilha lá em Fernando Pinheiro, no Paraná, para o Bino, lá em Guarapuava, no Paraná, que está tranquilito lá, tomando um café doce, né, bem tranquilo no mar. Também o Miguel, lá em São Paulo, um grande abraço. Também, eu quero mandar também um grande abraço também para o Aurino, lá em Gravataí, obrigado pela parceria, né, tia, que está conosco nesta noite de quarta-feira, lembrando que a partir de quinta-feira estaremos na transmissão do 10º Canto Galponeiro na cidade de Passo Fundo. Bom, como diz, nós estamos tratando nesses dois blocos sobre a história do monge, né, que habitou o Cerro Pelado. Com ajuda dos nativos, ele construiu uma choupana e uma capela para suas meditações. Bom, logo iniciou sua obra evangelizadora de cura com ervas locais. Apesar da desconfiança da população que trazia as marcas da guerra guaranítica e da história dos jesuítas, os moradores começaram a participar dos rituais cristãos, como batismo e casamentos. Com a intenção de construir uma capela no cerro, buscou o apoio do poderoso barão do Sobrado, que habitava o morro do Iancarantum, a cerca de 14 quilômetros de distância. Contudo, foi mal recebido e atacado por seus comparsas, levando-o a fugir. Ele profetizou então que as riquezas trariam disputa, o gado morreria e a localidade não se desenvolveria nos próximos 100 anos. Esse episódio ficou conhecido como a Maldição do Monge, que se desfez nos anos de 1960, quando a harmonia e o desenvolvimento voltaram àquela região. Contrariado, o monge atravessou o rio Uruguai e se estabeleceu em um morro próximo, onde, com o apoio da população, ergueu uma nova capela e continuou sua obra. Esse local é conhecido como o Cerro do Monge, um ponto de peregrinação e visitação das cercanias de São Xavier.

na Argentina, e assim como o lendário Cerro Pelado em Porto Xavier aqui no Brasil. Então vejo o trabalho que ele fez de ter construído esta capela, por exemplo, do lado da Argentina, em São Xavier, o Cerro do Monge, e também como o lendário Cerro Pelado lá em Porto Xavier. Então o monge realmente ele se tornou uma grande figura nesse sentido, porque ele por ele se salvar, ele proferiu a palavra de Deus, ele também criou as novas crenças para a população, trazendo, por exemplo, a habitação no morro, e com isso ele desenvolveu alguma coisa para os jesuítas ali em Porto Xavier e também no outro lado. Por isso ficou importante, e hoje, para ver que o Cerro do Monge, hoje lá em São Xavier, na Argentina, é um ponto de peregrinação, que as pessoas vão, fazem visitação, naquelas cercanias ali, e também como um lendário Cerro Pelado em Porto Xavier, aqui no Brasil. Então essa é a história desse capitão, desse homem, que um capitão de um navio italiano, que naufragou quando ele chegava a Buenos Aires, e daí ele pediu ajuda para Deus, que lhe deu essa dádiva de desenvolver esse trabalho lá no Cerro Pelado, em Porto Xavier. São 21 horas e 7 minutos, e chegou o momento de nós trazermos o nosso momento da música latino-americana. E hoje, na música latino-americana, vamos trazer uma grande figura conhecidíssima no Rio Grande do Sul, muito conhecido, que foi Tchaloy Jara, que durante muito tempo acompanhou o Senair Maicá, trabalhou também com o Jaime Caetano Brau, e a gente está trazendo quem foi a história do Tchaloy Jara, que foi um bandoneirista, autor e compositor de Salvador. O Tchaloy Jara nasceu em Posadas, na capital da província de Misiones, na Argentina. E ele iniciou sua jornada musical muito jovem, tocando acordeon de duas fileiras, mais tarde abandonou. Com seus irmãos Presenteado, Mário e também o Raul, formou o primeiro grupo que se chamou Los Posideios, apresentando-se em reuniões familiares e eventos escolares. Mais tarde, aproximou-se suas habilidades com Gregório Martinez Rieira e o Ricardo Ojeda. Seu treinamento continuou em Buenos Aires, de onde cresceu e se estabeleceu em 1947. Em Buenos Aires, integrou diversos grupos de interpretação de diferentes gêneros musicais, aproveitando os ambientes que frequentava para promover a música da região do litoral. Após gravar seu primeiro álbum para a gravadora Music Hall, intitulado Assunção, Tchaloy Jara se estabeleceu na cidade de Santo Ângelo, aqui no Rio Grande do Sul, cidade onde viveu por mais de 5 anos. Lá, nesse momento, foi quando ele teve esse intercâmbio com Senair Maicá. Assim começou um forte laço entre o público brasileiro e John Tchaloy Jara, que foi apelidado como o Rei do Tchamamé. Posteriormente, ele se estabeleceu na capital, Porto Alegre, onde começou a acompanhar o célebre artista do Rio Grande, né, Senair Maicá, com quem gravou diversos álbuns. Em seus 20 anos de carreira no Brasil, já percorreu os estados do Rio Grande do Sul, Mato Grosso, se apresentando nos principais festivais da região e gravando os discos Rei do Tchamamé, em 1968, Tchaloy Jara e Suba Norion, em 1996, Los Mejores Tchamamé del Ano. Na década do início de 1990, ele estabeleceu novamente em Posadas, integrando a Banda Municipal de Música de Posadas, na Argentina. Autor e compositor de destaque, escreveu mais de 100 obras, incluindo El Variador, Mutialita das Misiones, Recuerdo de Mi Terra, El Maconá, Basto de Colo, Pueblito Iguaçu e Patrono del Pueblo, entre outros. Em 1965, Dom Tchaloy Jara recebeu El Arandu, prêmio concedido pelo Honorável Conselho Deliberativo de Posadas, pelo seu trabalho cultural. Em 2005, foi homenageado no Encontro Chamamecero de São Luís Gonzaga, no Brasil. Palco do Passo Cultural, terminado em Posadas, leva seu nome. Tchaloy faleceu
da sua cidade.

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21h23, aqui em Rádio Terra Gaúcha de Santa Cruz do Sul, levando para vocês mais um programa Galpão de Dois Vezes, que nós tivemos nesse momento da música latino-americana, esse grande bandoneista, Tchaloy Jara, com a música Desde el Alma, Buchinchando e Milonga Rio Grandense. Quero mandar um grande saludo ao pessoal que está reunido lá no núcleo da Caixa Federal, lá em Porto Alegre, o PC, a Sandra, o Jorge, a Tuca, o Jair, o Sérgio Pinheiro ali, o Jânio, o Júlio, a Helena, a Antônia, a Marlene, a Isa, o Luminoso, o Edmilson, o Cláudio, o Super Tchê e o Galdério. Um grande abraço para vocês, gurizada, uma boa janta aí no núcleo de tradição da Caixa Federal, aí em Porto Alegre. Um grande abraço, muito obrigado pela parceria. Bom, gente, todo mundo sabe que os cardeais são o símbolo, né? O cardeal é um guerreiro dos pampas, pois os cardeais vivem em casais e são altamente do território, não toleram a aproximação de nenhum outra ave ou animal, havendo relatos que os cardeais machos atacam até os graxaim, espécie de raposa muito comum no interior gaúcho. Na natureza costumam habitar descampados, plantações e regiões como o pampa gaúcho. Preparam o ninho com raízes, talos, com crinas e pelos de animais, enfeitando com musgos. O ninho adquire a forma de tigela ampla, geralmente localizada em árvores altas. O casal divide as tarefas de construção do ninho. Conduto, o macho tem a incumbência de escolher o local, assim como na natureza, pássaros cardeais de cativeiro podem manter essa personalidade altamente beliciosa, não apenas com outras aves, mas até com seus donos, até escolher o cardeal. Lembrar-se que ele vive em pares, e para ter um animal feliz e que canta bastante, é bom que ele tenha uma companhia. Esse então é um dos primordial. Como são aves de grande longevidade, a relação entre o dono e o pássaro vai sendo construída ao longo dos anos, e o mesmo, não sendo muito dado logo no começo, esse comportamento pode se transformar por meio de muito amor e dedicação ao dono. O canto tem suas peculiaridades mais admiradas, conhecido nas aves, é também uma razão dos quais muitos acabam sendo vítimas de alguma atrocidade humana. Então, do ponto de vista racional humano, parece absurdo algo do tipo, mas acontece muito de ter essas atrocidades através do ser humano. São 21h26, nós vamos trazer o nosso momento do Repórter dos Festivais. E no Repórter dos Festivais, hoje nós estamos trazendo do segundo festival da música fandangueira. Estamos trazendo Osmar Pataquer e o grupo.

0: Os Missioneiros, Grupo Reação Fandangueira e fechando o bloco Grupo Bailanta aqui na Rádio Terra Gaúcha, programa Galpão do Dom Juvenes, que chega no momento do Repórter Festivais, hoje trazendo esse festival da música fandangueira.
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21h35, estamos quase fechando o nosso Galpão, mas nós vivemos no momento do Reponte Festivais, do segundo Festival da Música, Fandangueira, Recanto Missioneiro com Osmar Pataquiri, Grupo Os Missioneiros, Farrancho da Serra com o Grupo Ração Fandangueira e fechando o bloco Herança, um grupo Bailanta. Esse foi o momento do Reponte Festivais que a gente trouxe o segundo Festival da Música Fandangueira. E para encerrar a história, por exemplo, do Cardeal, dentro das aves canoras, o Cardeal é um dos mais procurados pelos passarinheiros. Realmente, esta ave impressiona pela beleza, tanto das suas plumagens, como pelo seu canto. E facilmente, o observador emociona-se ao contemplar uma dessas naturezas. Por incrível que pareça, o sentimento de admiração muitas vezes pode transformar-se de ambição e de mero admirador. Uma pessoa ligeiramente vira um aprisionador de aves. Muitas vezes, o que é pior, a fazem por dinheiro apenas ou então por alguma outra razão insignificante. Então tá aí, os passarinheiros são os famosos caçadores de passarinho. E por isso que o Cardeal é muito procurado. Então a gente trouxe a história de alguma coisa do pássaro Cardeal, o guerreiro dos pampas.

0: 21h36, nós vamos trazer o nosso momento instrumental. E no momento instrumental de hoje, vamos trazer essa grande, essa gaiteira de grande qualidade, que é a Adriana de Los Santos, ela que mora na cidade de Guaíba, mas é uma acordeonista de uma bagagem muito grande. Então estamos trazendo, nesse momento da música instrumental, a Adriana de Los Santos, para fechar o programa de hoje com o momento da música instrumental aqui no Galpão do Dom Juvencio. E o galpão velho que chove na cueira, batendo uma aguita mais ou menos aqui por Santa Cruz do Sul. E como nós vemos, a cueira do galpão batendo uma água daquelas bem de jeito.
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21h47, nós estamos chegando ao final do programa. Tivemos no momento instrumental Adriana de Los Santos de Passo a Passo, Minuano e Alumendo as Maçanetas. Esse foi o bloco, nosso momento instrumental do programa de hoje. Para fechar o programa de hoje, nós vamos fechar com Walter Moraes, Já Vem no Sangue, um pedido que o Gilmar Duval me fez lá de Camaquã. Gilmar Duval, muito obrigado pela parceria. Gente, muito obrigado pela audiência de vocês, pela parceria desta noite já chuvosa aqui em Santa Cruz do Sul. Começou com uma garoazinha, mas agora realmente dá para sentir, como diz, no telhado do galpão aqui, que a chuva está forte, uma barbaridade. Então, muito obrigado a todos. Se Deus quiser, se o patrão lá de cima permitir, e o grande arquiteto Universo, nós estaremos de volta aqui na próxima terça-feira com mais um programa Galpão do Dois Ventos. Lembrando que amanhã, a partir das 9, estaremos de volta aqui nesse microfone para apresentar o programa Brasil de Bota e Bobacha. Fica o meu abraço, uma boa noite a todos e, gente, estou indo embora. Tchau, tchau, tchau!

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3: 10 horas e 15 minutos.

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1: 10 horas e 31 minutos.
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3: 10 horas e 46 minutos.
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1: 11 horas e 2 minutos.
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1: 11 horas e 18 minutos.
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1: 11 horas e 31 minutos.
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1: 11 horas e 48 minutos.
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0: Gracias.
1: Obrigado pelo mate, parceiro Nilton Ferreira.
0: Não precisa agradecer, meu amigo Zenir. Mas quem sabe tu puxa esta cordona pra nós matar a saudade e cantar um pouco, che?
1: Já carquemos de veredito, no mas.
0: Então não te acanha, che.

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1: 0:03.
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1: 0:47.
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1: 1:02.
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1: 1:16.
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2: 1:47.
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1: 2:02.
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1: 2:31.
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2: 2:46.
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1: 3 horas em ponto.
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2: 3 horas e 15 minutos.

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2: 3 horas e 30 minutos.
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1: 3:47.
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1: 4 horas em ponto.
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1: 4 horas e 17 minutos.
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1: 5 horas e 1 minuto.
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1: 5 horas e 31 minutos.
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1: 5 horas e 45 minutos.
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1: 6:02.
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1: 6 horas e 16 minutos.
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1: 6 horas e 30 minutos.
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Em nome do Pai, do Filho e do Espírito Santo, e com licença, patrão celestial, vou chegando despacito, enquanto servo amargo de minhas confidências, porque ao romper da madrugada e o descambar do sol, preciso camperear por outras invernadas e repontar do céu a força e a coragem para o entrevero do dia que passa. Eu bem sei que qualquer guasca bem pilchado, de faca, rebenque e esporas, se não se afirma nos arreios da vida, não se estriba na proteção do céu. Ouve, patrão celeste, a oração que te faço. Ao romper da madrugada e o descambar do sol, tomara que todo mundo seja como irmão. Ajuda-me a perdoar as afrontas e não fazer aos outros o que não quero para mim. Perdoa-me, Senhor, porque rengueando pelas canhadas da fraqueza humana, de quando em vez, quase sem querer, eu me solto porteira fora. Eita, potrilho chucro, renegado e caborteiro, mas eu te garanto, meu Senhor, quero ser bom e direito. 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Socorre-me, São Pedro, capataz da estância gaúcha. Mas para fim de conversa,

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1: 7:02.
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1: 7:33.
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3: 7 horas e 45 minutos.

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1: Gracias.
0: Gracias, Catherine.
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2: 8 horas e 17 minutos.

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1: 8:45.
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1: 9:01. 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

tradicional como se fosse moderno. 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Por entre a terra e o céu, a inocência do meu povo. 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Numa gota de sereno, a noite grande se esvai, como o mar doce Uruguai que desce campeando o rumo, tirando a vista do prumo ante os desejos do pai. Rola o mundo no espaço, levando tudo por diante. Por que será que o petulante prefere o calor do aço? 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Enquanto a alma crepita sob a luz do paraíso, troco palmas por sorriso e sorrisos troco por palma. 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

Brasil, Brasil grande do sul, fogão de pátria e de nativismo, junto à pia do batismo da crioula tradição. O ronco do chimarrão na prece tradicional, lembro do tempo imperial, aquele tempo passado, de tanto filho enjeitado do Rio Grande imortal. 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Ouço rufares de patas no solo da pampa grande, barulho de freios, tinido de esporas, relinchos, gritos de guerra, ordens de avançar a carga, onde a lembrança tropeia, tempo de pátria e peleia, tempo de lutas e clarim. A lança, o pingo, o capim e a gauchada peleando, e a gente fica pensando, por que hoje não é assim? Será que a gente enfraqueceu? A fibra continentina, aquela estirpe brasina em que o mundo se meteu? Será que o Guasca morreu? Por trás de alguma fascina? Será maldição de China, olho grande mal olhado? E eu fico parado, pensando, o Rio Grande é imortal, gaúcho não se termina. Então a brasa estala, e a velha cambonachia, como se a alma da cria, e eu, gastasse a última bala, e o pensamento se cala, nos lampejos dos tições. 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
1: Muito bom dia, senhoras e senhores. São 10 horas, são 9 horas, né? Estamos começando aqui pela Rádio Terra Gaúcha, 9 horas e 10 minutos, mais um programa Brasil de Bota e Bombacha. Um tempo nublado, um tempo, como diz, com cara de chuvisco aqui por Santa Cruz do Sul. Como diria lá na fronteira, uma murrinha esse tempo, né? Mas, como diz, estamos aqui firmes e tomados para levar até vocês mais um programa Brasil de Bota e Bombacha. Temperatura nesse momento aqui em Santa Cruz do Sul, 18 graus. Umidade relativa do ar de 93%. Então veja a umidade relativa que está aqui na região dos vales, em Santa, não só em Santa Cruz do Sul, mas Vera Cruz, Venâncio Aires, Rio Pardo, essa volta toda de Santa Cruz, Vale do Sol, Candelária provavelmente, esteja com essa temperatura, com essa umidade do ar de 93%, e isso está espalhado por todo o Rio Grande. E como eu disse, muito obrigado por você que já está conosco, né, te mateando, tranquilo, ainda não deu tempo ainda de ajeitar o mate, mas logo, logo vamos dar jeito. E como eu disse, com essas mudanças de temperatura, a saúde também, a rinite volta correndo, mas estamos no mais tranquilo, daqui um pouco mais se ajeita, se estabiliza e nós vamos levar o Brasil de Bota e Bombacha até as 12 horas, levando uma boa música do Rio Grande, levando as informações do agronegócio do Brasil e do mundo. E vamos às principais manchetes do programa de hoje. Lagartas, manejo técnico para enfrentar o desafio que está chegando. PEC do fim do 6 por 1 pode ser votada nesta quarta-feira. Exportações acumulam 297,65 bilhões em 2026. Também temos... Análise revela mudanças no mercado de commodities. No novo inseticida aposta no controle rápido das pragas. Chuva pode afetar o plantio de várias regiões. Mercado biológicos em risco. Também vamos ver que o café, nesse final, o café no dia de hoje sobe mais de 1% em Nova York nessa quarta-feira e o mercado mantém a tensão forte, oferta e o clima no Brasil. Bom, são 9 horas e 12 minutos, vamos abrir o programa trazendo Garoto de Ouro, O Serrano, Xiru Missioneiro e também César Oliveira e Rogério Melo. E o programa continua nesse tranquito, nomás.
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do Sul, levando até vocês mais um programa Brasil de Bota e Bombacha, que começou rodando César Oliveira, Rogério Melo, Milonga Maragata, Chiru Missioneiro, Bugio Roncador, Os Serranos, Bugio Novo e Garotos de Ouro, Cheiro de Galpão. Essa foi a abertura do programa de hoje, né, que a gente está trazendo para vocês. Na qualidade, né, trazendo o que tem de melhor da música nativa e gaúcha do Rio Grande do Sul. Bom, estiagem e excesso de chuva pode afetar o plantio em várias regiões. Esse é um alerta que já está, o Instituto IMET já está colocando para o pessoal. A previsão climática do Instituto Nacional de Meteorologia para outubro, novembro e dezembro, agora em 2026, aponta chuvas irregulares, temperaturas acima da média em diversas regiões e risco para as culturas agrícolas. O boletim climático apresenta a tendência de chuvas e temperaturas para trimestre, outubro, novembro e dezembro, além da estimativa sobre o armazenamento de água no solo. As informações contribuem para o planejamento das atividades agropecuárias. Segundo dados divulgados pelo Instituto, a combinação de precipitações irregulares e temperaturas elevadas poderá dificultar a implantação das lavouras em áreas de déficit hídrico. Em outras regiões, o excesso da umidade pode reduzir a janela de trabalho de campo e prejudicar a colheita e favorecer a doença. A previsão indica o predomínio da chuva abaixo da média climatológica em praticamente toda a região norte, em Roraima, no norte e no nordeste do Amazonas, no Baixo Amazonas. No sudoeste do Pará, os acumulados podem ficar até 200 milímetros abaixo da média. As temperaturas, então, podem também, devem superar a média climatológica em grande parte da região, com desvios positivos de até 2 graus. As exceções são o norte do Amapá e a área do extremo noroeste do Pará, onde a previsão indica condições próximas da média. Em outubro, o armazenamento de água no solo deverá permanecer acima de 60% da capacidade de água disponível nas áreas do norte e sudoeste da Amazônia. A condição tende a favorecer culturas perenes como o açaí do Amazonas, cultivo de agricultura familiar, banana e também mandioca. A partir de novembro, a disponibilidade de água no solo deverá aumentar gradualmente no centro-sul do Amazonas, norte de Roraima, sul do Pará. Em dezembro, a previsão indica armazenamento superior a 90% da capacidade de água em parte do Amazonas, Rondônia, Acre e sul do Pará. Esse cenário pode favorecer a semeadura e o estabelecimento inicial da soja e do milho da primeira safra em Rondônia e no sul do Pará. Outro lado, Roraima, Amapá e Baixo Amazonas e Nordeste do Pará deverão enfrentar baixos níveis de armazenamento de água. No Noroeste, a previsão aponta as chuvas abaixo da média no oeste da região, em anomalias negativas de até 100 milímetros no oeste do Maranhão. Já nas áreas do Rio Grande do Norte, Paraíba, Pernambuco e Alagoas, os volumes deverão ficar ligeiramente acima da média. As temperaturas deverão superar a média climatológica em toda a região, com desvio de até 2 graus no centro do sul do Maranhão. Nas áreas produtoras do grão da Mapotipa, a baixa umidade do solo em outubro e novembro, associado ao calor, poderá elevar o risco de falhas na germinação, redução do estande de plantas e também necessidade do replantio da soja já semeada precocemente. Em dezembro, a previsão indica recuperação dos estoques de água no solo do oeste da Bahia, o que poderá favorecer as lavouras já implantadas e a semeadura das áreas restantes. No sul do Maranhão, porém, a umidade deve continuar baixa, mantendo o risco do estresse hídrico. O Oeste Baiano, no calendário oficial da semeadura da soja, termina 31 de dezembro. Com a falta de umidade, há dias operações e o plantio deverá ficar concentrado em um período mais curto. O norte, o centro e o leste do Maranhão e o norte do Piauí, onde a semeadura começa em dezembro, a tendência do déficit hídrico também representa risco para as lavouras. O semiárido, a estiagem e as temperaturas elevadas podem reduzir a disponibilidade de água e forragem para o rebanho. O centro-oeste, o prognóstico indica chuvas abaixo da média no centro-norte do Mato Grosso, norte de Goiás e Distrito Federal. O extremo norte do Mato Grosso, as anomalias negativas poderão chegar a 100 milímetros, enquanto a partir do Mato Grosso Sul e o sul de Goiás podem registrar chuvas acima da média com desvios positivos de até 100 milímetros. Temperaturas
deverão ficar acima da média climatológica.

0: Eu acho que é um desvio de até 2 graus no norte do Mato Grosso. Em outubro, a combinação da pouca chuva e calor poderá manter o armazenamento de água no solo abaixo de 20%. As condições também poderão afetar o plantio de soja, milho e feijão na primeira safra de Goiás e no Distrito Federal. Em Mato Grosso, as lavouras implantadas em setembro poderão enfrentar restrições ao desenvolvimento vegetativo inicial. O sul do Mato Grosso, a maior disponibilidade de água deverá favorecer a semeadura de soja, do milho e da primeira safra, embora episódios de chuva podem limitar temporariamente as operações. A previsão para o sudeste indica chuvas acima da média no sul de São Paulo, Rio de Janeiro e centro-sul de Minas Gerais. No sul paulista, os desvios positivos podem chegar a 100 milímetros nas áreas ao norte da região. Os volumes vão ficar entre a média e baixo dela, também uma redução de até 50 milímetros do oeste, noroeste do Espírito Santo. Em outubro, a umidade do solo deverá ser maior no sul de São Paulo, sudoeste de Minas e Rio de Janeiro, o norte de Minas e do Espírito Santo, porém, os níveis poderão permanecer abaixo de 30%. Também, para o café arábica, a temperatura elevada e a deficiência hídrica prevista para outubro poderá comprometer a florada, principalmente em Minas Gerais. É no norte do Espírito Santo, região produtora de café Conilon, a restrição hídrica ao longo do trimestre poderá limitar o crescimento e o desenvolvimento dos frutos, especialmente nas lavouras do siqueiro. Em São Paulo, prevê chuvas acima da média climatológica durante todo o trimestre. Rio Grande do Sul, Santa Catarina, as áreas do sul e leste do Paraná poderão registrar anomalias positivas superiores a 100 milímetros. As temperaturas deverão ficar acima da média no Paraná, Santa Catarina e norte do Rio Grande do Sul. Então, essas são as previsões que o Instituto de Climatologia está dando para, agora, um caso importante. No caso do arroz irrigado, o tempo chuvoso e a variação da nebulosidade poderão favorecer as doenças, exigindo atenção no manejo fitossanitário nas pastagens. Os excedentes hídricos poderão aumentar o pisoteio dos animais e contribuir para a degradação do solo, tornando importante o manejo adequado aos rebanhos entre os piquetes. São 9 horas, 36 minutos. Vamos dar sequência ao programa trazendo Jaime Caetano Brau, uma solicitação que o Rodrigo me fez. O Rodrigo está na estrada viajando, né? Me pediu Brasil Doente. Então é uma pajada do Jaime. Depois vamos trazer Walter Moraes, Luiz Carlos Borges, do grupo Portal Gaúcho, aqui na Rádio Terra Gaúcha. Programa Brasil, de bota e bombacha, que segue tranquilita, no mas.
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1: 9 horas e 55 minutos, aqui Rádio Terra Gaúcha, com temperatura aqui em Santa Cruz do Sul, nesse momento, 18 graus, a umidade relativa do ar de 93%. Nós tivemos Portal Gaúcho, Império das Esporas, Luiz Carlos Borges, Truco de 2, Walter Moraes, Campeiro do Mais e a sapajada do Jaime Caetano Brau, o Brasil Doente, que, na realidade, algumas coisas ainda, de tantos anos atrás ainda, né? Ainda nessa pajada do Jaime, ainda algumas coisas acontecem ainda no nosso Brasil, velho de Deus. É coisa séria, mas vamos seguindo em diante, como diz, vamos seguindo à frente. E eu quero aproveitar, né, tia, agora nesta manhã de tempo feio, cara feio aqui por Santa Cruz do Sul, essa, como diz, lá na fronteira, essa murrinha, né, tia, que não seca e nem mole, é uma coisa séria. Eu quero mandar um grande saludo pro Wellington lá em Dona Francisca, também para o Pedro Muniz aqui em Santa Cruz do Sul, urbano, lá em Águas Claras, né, lá em Viamão, deve estar lidando com as pimentas dele, tranquilo no mais. O velho Adão de Guerra, lá na velha São Luís Gonzaga, um grande abraço. O Ramiro aqui também, em Vera Cruz, na audiência do programa, muito obrigado pela parceria dessa gurizada. Depois tem outros aqui que a gente vai nominando no mais, assim, tranquilo, né, sem muita pressa, para não apurar com pressa, né? Ah, que tal... Café sobe mais de 1% em Nova York nesta quarta-feira e o mercado mantém atenção sobre a oferta e o clima no Brasil. A oferta apertada no curto prazo e baixo dos estoques certificados dão suporte às cotações. O preço do café arábica avançou na Bolsa de Valores nesta quarta-feira, tendo uma continuidade de ganhos, né, que ele não tinha. Porque a gente... observa que nesta terça houve um crescimento, né? Essa quarta-feira, melhor, dando uma continuidade aos ganhos da sessão anterior. O mercado segue sustentado pelas preocupações com a oferta do curto prazo, pelos estoques certificados reduzidos e mantém o clima brasileiro no radar. Por volta das 7h30 horário de Brasília, o vencimento de dezembro de 2026 avançava 1,01%, negociado a 295,65 de libra, enquanto o março subia 0,88%, negociado a 288,00 de libra. O movimento desta manhã amplia a recuperação observada no dia de ontem. Na sessão anterior, as preocupações com a oferta deram suporte ao arábica, enquanto o mercado também acompanhou as condições climáticas das regiões produtoras brasileiras. Foi aquele assunto que ainda a gente comentou no bloco passado, né, sobre a tendência do clima, de como vai se comportar. Entre os fundamentos autistas, continuam os baixos estoques certificados em Nova York, além das preocupações com a disponibilidade do arábica de qualidade. Segundo a análise da Safra e Mercado, isso ainda vai, ao mesmo tempo, a oferta brasileira limita os movimentos mais agressivos de

0: As exportações, como safra, devido a essa análise do safra e mercado, acompanha também sinais da menor oferta de café lavados, que é uma das tendências, né, que se tem no mercado brasileiro. E com isso também o Arábica também, segundo a análise, ele dá sinais da melhor oferta dos cafés diferenciados da Colômbia e também dos países da América Central. No Brasil, as atenções permanecem concentradas sobre o desenvolvimento da safra seguindo. As chuvas são importantes para as floradas, seu pegamento, mas o mercado continua sensível às previsões meteorológicas e os possíveis efeitos do El Niño sobre o ciclo produtivo. Ao mesmo tempo, a oferta brasileira limita movimentos mais agressivos de alta. As exportações dos países permanecem fortes, mantendo o mercado dividido entre uma disponibilidade maior do Brasil e sinais do aperto a curto prazo para determinados tipos de qualidade de café. Então, essa é a situação do café hoje, nesta quarta-feira, no mercado internacional. Produtos ruins colocam o mercado biológico em risco, sem sombra de dúvida, né? O mercado biológico brasileiro movimenta cerca de 5,3 bilhões de reais, é muito dinheiro. A expansão do defensivo biológico da agricultura brasileira tem ampliado as opções no manejo de pragas. Isso faz com que, né, tenhamos uma discussão sobre a qualidade dos produtos disponíveis. Segundo o pesquisador Germison, da consultoria Desafios Agro, alguns produtos que são comercializados apresentam do controle de pragas superior a 80%, enquanto outros não ultrapassam 10%, mesmo com o aumento das doses aplicadas. Por ele, fatores como concentração, potência e formulação são determinantes para o desempenho dos bioconsumos. Ensaios realizados pela consultoria com bocovírus utilizado no controle da lagarta, da soja e outras culturas identificam diferenças expressivas. Enquanto produtos de maior qualidade alcançaram aproximadamente 80% do controle, outros ficaram entre 20% e 30%. É aquele velho ditado: comprou um produto de alta qualidade, vai pagar mais caro. Agora, comprou um produto de menor qualidade para economizar, vai passar por esse processo de não ter atingido o controle satisfeito. O mercado está fazendo naturalmente essa segregação com base na qualidade, concentração da formulação e também na comprovada realização do custo-benefício dos produtores biológicos, observa o mesmo consultor. Mas ainda há produtos ruins que não têm atividade eficácia e interferem na percepção do produtor no todo, prejudicando as boas empresas do setor. Claro, aí atravessa o mercado e, como diz, aí o produto de baixa qualidade faz com que o produtor procure para economizar esse de menor qualidade, mas nem sempre o menor preço é a melhor qualidade. São 10 horas e 2 minutos, vamos dar sequência ao programa trazendo mais um bloco musical. Dessa vez está chegando conosco aqui Eraci Rocha, João Chagas Leite, Mário Barbará, os Teatinos e fechando o bloco Nilton Ferreira, aqui pela Rádio Terra Gaúcha, o programa Brasil de Bota e Bombacha, que segue nesse tranquito nomás.
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10h25, aqui estamos na Rádio Terra Gaúcha, voz do Rio Grande, com o programa Brasil de Bota e Bombacha. Nesse tempo, como diz, enferruscado na região de Santa Cruz do Sul. Nós tivemos nesse bloco musical, a gente trouxe para vocês Nilton Ferreira, Por Onde Andas, Meu Filho, com a música que o Anderson lá me pediu, lá de Porecatu, ele trabalhando, disse que ele, para ele essa música é um hino. Anderson, muito obrigado pela parceria aí no Paraná. Os Teatinos, Pedro Guará, Mário Barbará, Desgarrados, João Chagas Leite, Recolutando Lembranças, e o Iraci Rocha com Tá Assim de Graxainha. Aproveitar e mandar um grande saludo para a gurizada que está ligado conosco aqui na Rádio Terra Gaúcha. O Milton aqui em Santa Cruz. Milton, grande abraço, muito obrigado pela parceria. Ele quer que mandar uma música para a gurizada que faz parte do Núcleo de Cultura Gaúcha lá da ABB. Grande abraço, Milton, muito obrigado pela parceria. Também o Prego Machado lá em Toledo, né? 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Um grande abraço. Também pro Serginho lá na Praia do Ouvidor, em Santa Catarina. Graças. O Ricardo aqui em Taquari também, um grande abraço também. Pro Dalto Giacomelli lá em São Vicente do Sul, né? Deve estar provavelmente na volta da churrasqueira lá, da sua churrascaria lá em São Vicente do Sul. Muito obrigado pela audiência, muito obrigado pela parceria de vocês, Neti. E como diz, né, a gente aqui levando a boa música do Rio Grande, e como diz, eu agradeço a parceria por pegar uma carona com vocês, né, nesse horário aqui da Rádio Terra Gaúcha. Então vocês na audiência da programação da rádio, eu também pego uma caronita, né, tia, com audiência no meu programa aqui do Brasil de Bota e Bombacha. E a gente vamos ver aqui o que nós estamos rodando por esse Brasil lá fora aí, né, que está ligadito na nossa programação que a gente tem aqui. Vamos ver o seguinte, o que nós temos por aqui. Nós estamos chegando e cruzando, né, tia, até, vamos ver aqui. Nós temos um grande abraço para o pessoal que está em Curitiba, pessoal que está em Cachoeira do Sul, pessoal de São Gabriel, pessoal de Uruguaiana, pessoal da Vacaria de Campos de Cima da Serra, pessoal de Camboriú, pessoal que está conosco em Porto Alegre, pessoal de Faxinal do Soturno, pessoal de Medianeira, pessoal em Cuiabá também, pessoal em Itajaí, pessoal em Arroio do Tigre, pessoal... Em Madrid, né, time? Grande abraço pro pessoal que tem em Madrid na audiência da Rádio Terra Gaúcha. Pessoal também aqui de Blumenau, pessoal de Pelotas, o pessoal de Cascavel, Londrina, pessoal de Santa Maria, Joaçaba, Columbus, nos Estados Unidos, Veranópolis. Também temos em São Paulo. Um grande abraço a esse pessoal todo que está ligado conosco, né, time? Muito obrigado pela audiência de vocês. Muito obrigado pela parceria e a gente agradece cada vez mais pela audiência e pela parceria que vocês têm com a programação da Rádio Terra Gaúcha. Então a soja sobe em Chicago nesta quarta-feira com novas compras da China nos Estados Unidos. Os preços da soja trabalharam em alta na Bolsa de Chicago na manhã desta quarta-feira, recuperando parte das perdas registradas nas últimas sessões, com o mercado recebendo novos sinais de demanda chinesa pela soja norte-americana. Por volta das 7h08, horário de Brasília, o vencimento novembro 2026 subia 7 pontos, cotado a 12 dólares e por 12 dólares e 90 centos por bushel, enquanto março tinha uma alta de 6,50 pontos, um valor de 13 dólares e 15 centes de bushel. Então essa é a situação da soja no mercado de Chicago.

0: nesta quarta-feira e também cada carga, por exemplo, corresponde, antes das novas operações, a China já havia comprado cerca de 13,7 milhões de toneladas de soja norte-americana, mais da metade da meta de 25 milhões projetada para a safra 26-27, anunciada pela Casa Branca. A movimentação ganha ainda mais importância porque acontece depois de algumas semanas de menor presença chinesa no mercado norte-americano, em um momento igual, no qual Chicago vinha mostrando dificuldade para sustentar os avanços. Ao lado da oferta, o mercado continua acompanhando o avanço da colheita norte-americana, cada vez mais o desenvolvimento da nova safra da América do Sul. Assim, a demanda chinesa volta ao centro das atenções desta manhã e dá sustentação às cotações, enquanto os traders avaliam se essas compras representam novas operações pontuais das estatais ou o início de uma retomada mais consistente da aquisição dos Estados Unidos. Então, a situação da soja hoje no mercado de Chicago é essa. Já que falamos de soja, a lagarta, que é uma das pragas principais da lavoura de soja, manejo técnico para enfrentar o desafio do campo. A presença da lagarta na lavoura exige monitoramento e edição técnica ao longo do ciclo. Quando a praga ocorre em diversos estares, melhor dizendo, se adapta às condições climáticas, né? E a consequência pode ser perda do tecido foliares e a redução do potencial produtivo da cultura. De acordo com a Embrapa, as lagartas têm três primeiros estágios. Com 10 centímetros, corresponde por cerca de 5% do consumo foliar durante o ciclo do inseto. De 4 ao sexto estágio, o consumo chega a aproximadamente 95%, equivalente a 10, a 100, a 120 centímetros quadrados por lagarto. O cenário também pode ser favorecido pela sucessão de ciclos do cultivo ao longo do ano, pela presença de pontos verdes e pela disponibilidade limitada de ingredientes ativos eficazes. Por isso, acompanhar a área e integrar as diferentes práticas do manejo é essencial para apoiar decisões alinhadas à realidade de cada lavoura. A escolha de uma inseticida pode considerar a cultura, o alvo e o estágio de desenvolvimento, o nível de pressão da praga, o histórico da área e o programa fitossanitário definido pelo responsável técnico. A recomendação deve seguir as informações do rótulo, da bula e do receituário agronômico com orientação de um engenheiro agrônomo quando cabível. Então, está aí a posição, sem sombra de dúvida, que é importante ter um assessoramento de um engenheiro agrônomo para aplicação correta dos defensivos contra a lagarta. 10 horas e 32 minutos, nós vamos trazer mais um bloco musical. Desta vez, vamos trazer Marlene Pastros, Grupo Estilo Nativo, Elton Saldanha, fechando o bloco, João de Almeida. Fechando o bloco, Nelson Cardoso, aqui pela Rádio Terra Gaúcha, programa Brasil de Bota e de Bombacha, programa de todas as quartas-feiras, que leva você a boa música do Rio Grande e as notícias do agronegócio do Brasil e do mundo.
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1: São 10 horas e 51 minutos e 27 segundos. Rádio Terra Gaúcha de Santa Cruz do Sul para o mundo, né? Te levando a boa música do Rio Grande, levando as informações, levando o dia a dia deste mundão musical em que estamos aqui no Rio Grande do Sul. Nós tivemos nesse bloco musical Nelson Cardoso, Terra Fronteira, Elton Saldanha, Clarim Campeiro, Grupo Estilo Nativo, Capital do Tiamamê e Marlene Passos com Guitarra Crioula. Essa é uma antiga Guitarra Crioula. É um dos grandes sucessos da Marlene Passos de algum tempo atrás. Grande cantora Marlene Passos, que hoje reside na cidade de Santa Maria. Então, realmente, a gente está

Tivemos um pouquinho fora do ar, algum probleminha na nossa mesa, mas já recuperado já. E, como eu disse, o Brasil reforça o papel na segurança alimentar. Isso é importante porque a produção de alimentos e os desafios para garantir uma alimentação de qualidade ganharam destaque na sessão realizada no dia de ontem. No Congresso Nacional, segundo a Frente Parlamentar da Agropecuária, a FPA, a homenagem, antecipou o Dia Mundial da Alimentação, celebrado no dia 16 de outubro, agora resultou a participação brasileira na segurança alimentar global. De janeiro a setembro de 2026, as exportações do agronegócio brasileiro somaram 133,6 bilhões de dólares, crescimento de 5,5% frente ao mesmo período do ano passado, conforme dados do Ministério da Agricultura e Pecuária. Durante a sessão, a senadora Tereza Cristina relacionou o avanço da produção nacional aos investimentos em ciência, tecnologia e inovação da agricultura tropical. O senador Jaime Campos também destacou a importância da atividade agropecuária para a economia e para o abastecimento de alimentos. Representando a Confederação de Agricultura e Pecuária do Brasil, a CNA, Humberto Miranda apontou o crescimento da oferta da proteína animal nas últimas décadas. Já João Dornelles, da Associação Brasileira de Indústria e Alimentos, ABIA, informou que a indústria produziu mais de 288 milhões de toneladas de alimentos em 2025 e processa 62% da produção de agropecuária nacional. As discussões também abordaram obstáculos enfrentados pelos produtores. Tereza Cristina defendeu melhores condições do crédito rural, investimento em infraestrutura e ampliação da assistência técnica para garantir

0: ter alimentos acessíveis à população. Jaime Campos, por sua vez, cobrou o avanço da regularização fundiária. Segundo o parlamentar, a falta de título definitivo dificulta o acesso ao financiamento e limita investimentos em propriedades rurais, especialmente no Mato Grosso. Bom, esse segundo esse de título fundiário realmente é um problema que se alastra há muito tempo. Quer dizer, não é um problema de hoje, é um problema que já vem acarretando há diversos anos o título, né, da produção fundiária, para as pessoas poderem realmente usufruir do meio e também conseguir fazer com que possa desenvolver seu trabalho de uma forma legal, legalizada, sem estar usando terras que não são de sua propriedade, já no momento que o título ele realmente tem o poder. E como aquele negócio, como diz a Europa, oferece tarifa zero, mas concorrência e qualidade limitam oportunidades. A União Europeia ocupa uma posição central no cenário de maio, desde maio, a produção de uva brasileira passou a contar com a tarifa zero no bloco europeu. Após implementação de condições comerciais previstas no acordo Mercosul-União Europeia, a mudança eliminou uma desvantagem tarifária diante de concorrentes, como as condições de comércio prestadas no acordo. A mudança eliminou a desvantagem tarifária, já que tinha acesso preferencial ao mercado, não foi suficiente até setembro para reverter a retração acumulada da exportação brasileira de uva, que está hoje um grande produto. Na ocasião, o gerente técnico comercial da Copivale avaliou que a redução tarifária pode modificar a distribuição do produto entre o mercado doméstico e internacional. A própria reportagem, entretanto, já registrava preocupações com a qualidade das frutas destinadas à primeira janela exportadora. Após o período de excesso de chuva em maio, um embarque simbólico de uvas do Vale de São Francisco, com tarifa zero para a Europa, marcou a utilização do benefício comercial. Mas as dificuldades enfrentadas nos meses seguintes mostram que o acesso tarifário representa apenas uma parte da competitividade brasileira. Então, realmente, e segundo, como diz, e o Brasil, entretanto, enfrenta restrições para aproveitar essas oportunidades. Em entrevista publicada pela Fris Plaza no final de agosto, Aníbal Campos, da Agrivale, empresa localizada em Petrolina, no Pernambuco, afirma que tarifa de 37,5% aplicada às uvas brasileiras dificulta especialmente a exportação de variedades convencionais dos Estados Unidos. Apesar dessas dificuldades, o Hortifruti Grangeiro registrou aproximadamente 755 toneladas de uvas brasileiras destinadas aos Estados Unidos em setembro. O preço médio exportado para o mercado norte-americano ficou em US$ 2,83 por quilo, uma queda de 13% em relação ao mesmo período de 2025. No Canadá, por outro lado, as compras avançaram aproximadamente 380 toneladas em setembro do ano passado para 1.000 toneladas esse ano, evidenciando comportamento diferente entre os compradores da América do Norte. Então, esta é a situação da uva brasileira no mercado internacional, enfrentando problemas tarifários e algumas demandas. São 10 horas e 58 minutos, nós vamos trazer mais um outro bloco musical. Vamos trazer Ângelo Franco, Volmir Coelho, Marco Aurélio Vasconcelos e Jorge Freitas, aqui na Rádio Terra Gaúcha. Programa Brasil de Bota e de Bombacha.
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1: 11 horas 14 minutos, aqui Rádio Terra Gaúcha de Santa Cruz do Sul. Logo, logo, Rádio Terra Gaúcha estará dentro do sistema FM, da 105.9. Estamos

já das últimas ações do novo estúdio, então logo logo, talvez mês de novembro, esteja já no ar a 105.9 FM, Rádio Comunitária de Santa Cruz do Sul, com a mesma programação de 24 horas de música nativa e gaúcha do Rio Grande do Sul. Nós tivemos nesse bloco musical Jorge Freitas, Cria do Carajá, Marco Aurélio Vasconcelos, Já Se Vieram, Valmir Coelho, A Vila Real, e Ângelo Franco, Coplas e Um Gaúcho Brasileiro. Lembrando que a partir de amanhã à noite estaremos em Passo Fundo na transmissão do 10º Canto Galponeiro da cidade de Passo Fundo. Estaremos transmitindo esse grande festival de música, um festival consagrado da música galponeira, da música campeira do Rio Grande do Sul, na cidade de Passo Fundo. Desculpe, estaremos uma transmissão para vocês, então, e como eu disse, é um novo projeto que a Rádio Terra Gaúcha está a partir de agora, entrando nos grandes, voltando a fazer o que a Rádio Terra Gaúcha fez um tempo atrás, voltando aos grandes festivais de transmissões. Estamos nos organizando e, se Deus quiser, estaremos de volta ao cenário dos grandes festivais do Rio Grande do Sul. 11 horas, 16 minutos, e a gente chega dizendo que o clima e qualidade do trigo preocupa o mercado no Sul. A oferta restrita do trigo com qualidade adequada às exigências da indústria pode elevar a necessidade de importações brasileiras nos próximos meses. Segundo o Centro de Estudos Avançados de Economia e a Economia Aplicada, o cenário ocorre em meio de avanço da colheita do sul do país, onde as condições climáticas e a qualidade do cereal preocupam a gente do mercado. Embora as importações brasileiras do trigo tenham diminuído nos últimos 12 meses, a disponibilidade de produto com as características exigidas pelas indústrias pode influenciar no próximo mês. No Paraná, a dificuldade de obtenção do trigo tipo 1 provoca atrações em contratos comerciais e adiamento de entregas. De acordo com os colaboradores consultados, a situação reflete os desafios relacionados à qualidade do cereal disponível no mercado. No Rio Grande do Sul, as condições climáticas adversas também geram preocupações entre os agentes consultados pelo Centro de Pesquisa. Com a colheita em andamento, o mercado acompanha os possíveis efeitos sobre a produtividade e a qualidade do grão. Diante desse cenário, a disponibilidade do trigo, que atende os padrões exigidos pela indústria, permanece como um dos principais pontos de atenção, conforme a pesquisa. Uma oferta insuficiente de cereal pode ampliar a necessidade de recorrer ao mercado externo, mesmo após a redução das importações registradas nos últimos 12 meses. Então, um pouco preocupante a situação do trigo no mercado nacional. Bom, 11 horas e 17 minutos, vamos ver o que aconteceu ao longo do tempo, né? Olha aqui, ó, uma coisa importante: Rio Grande do Sul registra caso de gripe aviária em ave subsistência no município de Selva. Olha, vamos ver o que realmente está ocorrendo. Isso é um grave problema sério. O novo caso do IAPP, a influência aviária de alta patogenicidade, conhecida como gripe aviária, foi registrada em aves de subsistência no município de Selva, na região do Alto Jacuí. O laudo foi confirmado pelo Laboratório Federal de Defesa Agropecuária de Campinas nesta segunda-feira. A equipe do departamento, mais a Secretaria de Agricultura, Pecuária e Produção Sustentável, atendeu a notificação de mortalidade de animais no dia 1º de outubro, e as amostras coletadas foram enviadas ao Laboratório de Referência Organização Mundial de Saúde Animal. O Serviço Veterinário Oficial do Rio Grande do Sul realizará visitas em 68 propriedades no raio de 3 quilômetros, no caso registrado, além de ações de educação sanitária e conscientização da comunidade. Sobre a gripe aviária, a notificação de casos suspeitos. A influência aviária, também conhecida como gripe aviária, é uma doença que vira altamente contagiosa, que afeta principalmente aves, mas também pode infectar mamíferos, cães, gatos e outros animais, e mais raramente humanos. Entre as recomendações estão que as pessoas não se aproximem ou tentem socorrer animais feridos ou doentes, e não se aproximem de animais mortos. Todas as suspeitas de influência aviária, que inclui sinais respiratórios, neurológicos e ou mortalidade alta e súbita em animais, deve ser notificado imediatamente o CIAP,
através da Inspetoria de Defesa Agropecuária ou através do WhatsApp 51 98 44 52033. A CEAP ressalta ainda que

avião experimental Bell X1. 1952, fundação da Conferência Nacional de Bispos do Brasil. 1962, crise dos mísseis de Cuba, revelação de fotos aéreas indicando que os soviéticos haviam instalado silos para abrigar mísseis nucleares em Cuba. 1964, Martin Luther King Jr. torna-se a pessoa mais jovem a receber o Prêmio Nobel da Paz. Leonardo Vivetti chega à presidência dos Estados Unidos. Leonid Brzezinski. 1969, ditadura militar do Brasil, edita os atos, o AI-16 e o AI-17. 1978, abertura do canal de desvio do Rio Paraná para permitir o arranque de obras de Itaipu. Início do Concovale, que elegeria o cardeal Karol Wojtaszow como Papa João Paulo II. 2012, Félix Brumacher torna-se a primeira pessoa a superar a barreira do som ao saltar mais de 39 mil metros sem ajuda mecânica. 2017, uma explosão causada por um caminhão bomba na Somália mata 358 pessoas e fere mais de 400. 2024, a sonda espacial Europa Clipper é lançada para investigar a Europa em lua gelada de Júpiter. 2025, a Microsoft encerra o suporte do Windows 10 uma década depois do seu lançamento. Bom, são notícias, casos que aconteceram ao longo do tempo. 11 horas e 22 minutos, vamos trazer mais um bloco musical. Desta vez, estamos trazendo para vocês César Passarinho, Zé Cláudio Machado, Mário Barbará e Mano Lima, aqui pela Rádio Terra Gaúcha. Programa Brasil de Bota e de Bombacha, que a gente vai tocando no mais, assim, né, tchê? Tranquilita, não é?

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1: 11 horas 40 minutos e 18 segundos, nós tivemos nesse bloco musical João Balai com Mano Lima, Mário Barbará com Desgarrado, José Cláudio Machado com Milonga Baixo Mau Tempo e abrindo o bloco César Passarinho com a

0: famosa música Nego da Gaita. Tchê! 11 horas e 40 minutos, nós praticamente estamos fechando o programa de hoje. Mas para fechar o programa, nós vamos dizer que o farelo de soja apresentou forte valorização no mercado brasileiro durante o mês de setembro, impulsionado pela demanda externa pelo câmbio e pela menor disponibilidade regional no período entre safra. Em Rondonópolis, no Mato Grosso, a média alcançou R$ 1.929 por tonelada, um avanço de 13,3%. O mercado internacional, o primeiro vencimento do farelo da Bolsa de Chicago, registrou preço médio de US$ 356 por tonelada, uma alta mensal de 12,4%. A valorização refletiu o consumo firme da proteína destinada à alimentação animal e a recuperação dos preços da soja em grão e as preocupações relacionadas ao andamento da colheita norte-americana. A menor disponibilidade do produto em algumas regiões brasileiras contribuiu para elevar os custos de reposição. Ao mesmo tempo, a posição mais firme das indústrias sustentou as negociações, enquanto compradores domésticos concentraram suas aquisições nas necessidades de curto prazo. O óleo de soja também registrou valorização, embora em intensidade menor. Na Bolsa de Chicago, a cotação média atingiu US$ 69,03 por libra de peso em setembro. O crescimento foi de 0,6% em relação ao mês anterior. O desempenho foi influenciado pela demanda pelos biocombustíveis e pelo comportamento dos preços do petróleo. No Mato Grosso, o óleo de soja alcançou a média de R$ 6.271 por tonelada, uma alta mensal de 4%. As tendências foram derivadas, entretanto, apresentaram diferença de acordo com a Itaú BBA. O crescimento projetado do esmagamento da soja na Argentina e na Tailândia deverá ampliar a disponibilidade internacional de farelo. A expansão argentina merece atenção porque o país ocupa a posição de destaque nas exportações mundiais do produto. Parte dessa oferta adicional poderá ser absorvida pela demanda relacionada à produção de proteínas animais. O crescimento do consumo da ração tende a limitar pressões mais intensas sobre os preços, embora a maior concorrência internacional represente um desafio para o farelo brasileiro. No mercado de óleos vegetais, o principal fator da atenção é a redução da produção de óleo de palma da Indonésia. Os Estados Unidos diminuiu sua estimativa para 2,2 milhões de toneladas para 45 milhões de toneladas devido à seca prolongada na Sumatra e na Kalimantan. A produtividade projetada foi reduzida em 5% em relação à estimativa anterior. A menor disponibilidade da Indonésia poderá favorecer a substituição do óleo de palma por outros óleos vegetais, incluindo soja, canola e girassol. Para o óleo de soja, a Itaú aponta que esse movimento tende a oferecer sustentação às cotações enquanto o farelo permanecer mais exposto ao aumento da concorrência internacional. Então, essa é a notícia que nós estamos fechando o programa de hoje. Para fechar o nosso bloco musical de hoje, nós vamos trazer para vocês Dante Ramon Ledesma, vamos trazer também Jani Terres e Joca Martins, provavelmente com essas três músicas a gente fecha o programa de hoje. E a gente está chegando e trazendo, fechando o Brasil de Bota e Bombacha nesse tranquito nomás.
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0: 11 horas 56 minutos e 24 segundos, temperatura 19 graus, umidade relativa do ar de 87% aqui em Santa Cruz do Sul. Nós estamos encerrando o programa de hoje, desta quarta-feira, dia 14 de outubro de 2026. Tivemos nesse bloco musical Campesino com Joca Martins, Campo Afora Jari Terres e Orelhano com Dante Ramon Ledesma. Quero, antes de terminar o programa, quero mandar um grande abraço para o Valdoir, que está lá em Caxambu, lá no Hotel Glória, na audiência da Rádio Terra Gaúcha. Valdoir, um grande abraço, muito obrigado pela parceria, que tem um ótimo dia de trabalho aí no Hotel Glória em Caxambu. Muito obrigado e um abraço a todos os teus colegas aí do Hotel Glória aí, que estão sempre ligados na audiência da Rádio Terra Gaúcha. E se Deus quiser, se o patrão lá de cima permitir, e o grande arquiteto universo, nós estaremos de volta na próxima quarta-feira com mais um programa Brasil de Bota e Bombacha aqui pela Rádio Terra Gaúcha. Lembrando que amanhã, quinta, sexta e sábado, estaremos transmitindo o 10º Canto Galponeiro da cidade de Passo Fundo. Gente, estou indo embora, um grande abraço. Tchau, tchau. Fui!
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1: 12 horas e 2 minutos.
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1: 12 horas e 32 minutos.
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1: 12 horas e 49 minutos.
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A hora e um minuto. 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
2: 1 hora e 30 minutos.
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1: 1h49. 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
1: 2:02.
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2: 2:16.
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1: 2:47.
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1: 3 horas e 1 minuto.
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0: participação, mas estamos em troca de aparelhagem. Obrigado aí. Ó.
1: Ó.
0: Oh.
1: Então,
0: tá pronto. Pronto. Resolvido.
1: Só muito delay, hein?
0: É, resolvido.
1: Cruzem,
0: né? Tá resolvido
1: tá
0: aí.
1: Invertindo o som,
2: só.
0: Tá resolvido.
1: Tem que dar mais volume lá.
0: E onde? No microfone?

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2: 3 horas e 47 minutos.
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Alô? Tá, agora eu tô falando. Agora eu tô falando, mas a questão que essa tá agora tá modulada. Até pode ser de repente, pois se eu soubesse eu não tinha te ligado, né, cara? Sim, evidente, né? Se nós temos rateando, se eu não. Sim, tá, entendi. Tá, entendi. Entendi. Tá, agora no ar. Viu, ó? Vê se tá no ar. Agora tá no ar. Agora a gente tá falando aqui, ó. Sim?

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2: 4:34.
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1: 4:47.
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3: 5 horas e 16 minutos.

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1: 5 horas e 33 minutos.
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1: 5 horas e 47 minutos.
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Em nome do Pai, do Filho e do Espírito Santo, e com licença, patrão celestial, vou chegando despacito, enquanto servo amargo de minhas confidências, porque ao romper da madrugada e o descambar do sol, preciso campear por outras invernadas e repontar do céu a força e a coragem para o entrevero do dia que passa. Eu bem sei que qualquer guasca bem pilchado, de faca, rebenque e esporas, se não se afirma nos arreios da vida, não se estriba na proteção do céu. Ouve, patrão celeste, a oração que te faço. Ao romper da madrugada e o descambar do sol, tomara que todo mundo seja como irmão. Ajuda-me a perdoar as afrontas e não fazer aos outros o que não quero para mim. Perdoa-me, Senhor, porque rengueando pelas canhadas da fraqueza humana, de quando em vez, quase sem querer, eu me solto porteira fora. Eita, potrilho chucro, renegado e caborteiro, mas eu te garanto, meu Senhor, quero ser bom e direito. Ajuda-me, Virgem Maria, primeira prenda do céu. Socorre-me, São Pedro, capataz da estância gaúcha. Mas para fim de conversa, vou te dizer, meu Deus, mas somente para ti, que tua vontade leve a minha de cabresto para todo sempre, até a querência do céu.

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1: 6:03.
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1: 6:18.
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1: 6:33.
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1: 7:01. 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
1: 7:16.
2: 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Já não há tranca ou tramela que sujeite esta invasão. 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Muitos acharam o rumo, outros perderam a fé, mas o que foi já não é, e agora o tempo é um consumo. 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
1: 7:33.
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2: 7:46. 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
1: 8:01.
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1: 8 horas e 33 minutos.
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